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0: Olá, ouvintes, eu sou Isabela Vargas e converso hoje com Vinícius Takeu, Head de Comunidade do Ágora Tech Park. O Takeu vai nos trazer todos os detalhes sobre o programa Nascer 2026, uma iniciativa gratuita que apoia a transformação de ideias em negócios inovadores e que está com as inscrições abertas. Olá, Takeu, muito obrigada pela sua presença aqui na Rádio Desk.
1: Oi, Isabela, tudo bem? Obrigado pelo convite para a gente falar um pouco de um programa que ele é tão importante aí para o nosso estado.
0: Sim, muito legal. E eu gostaria que você começasse explicando para os nossos ouvintes o que é o programa Nascer e quem pode participar.
1: Bacana. O programa Nascer, ele é uma iniciativa voltada ao desenvolvimento de novos negócios que acontece aqui em Santa Catarina. Então, ele é um programa promovido pela FAPESC, a financiadora de projetos do estado, e a CTI, a Secretaria de Ciência, Tecnologia e Inovação, e ele é executado pelo SEBRAE junto à 49 Educação. Então é um programa onde pessoas que querem abrir seu negócio, abrir sua startup, têm algum projeto, querem tirar as suas ideias do papel, podem estar participando, recebendo capacitações, mentorias para que tornem essas ideias realidade, né? Então ele é um programa que a gente chama de pré-incubação. Então a gente fala muito de incubadoras, startups, novos negócios, é bem para quem está começando mesmo e realmente não tem nem ideia de por onde começar.

0: Tem alguma ideia que é tirá-la do papel. Então, o programa oferece uma série de capacitações e mentorias, desde definir problema, validar mercado, construir uma solução, entender um pouco de marketing, fazer suas primeiras vendas e apresentar um pitch, né, que é vender para um investidor a sua solução. Então, são 3 meses, uma trilha toda desenhada para capacitar o empreendedor e, no final, os primeiros colocados estadualmente podem até captar uma subvenção econômica de até R$220 mil. O programa ele acontece nas terças e quintas-feiras à noite, com encontros presenciais nas quintas-feiras lá no Ágora Tech Park, e essa parte das capacitações acontece por volta ali de julho a outubro.
1: Muito bom. Bom, como você falou, o programa Nascer ele tem um papel fundamental para apoiar quem está começando. Você acha que esse programa pode contribuir para o desenvolvimento econômico do Estado com essas iniciativas?
0: Com certeza, com certeza. É muito bacana como o programa, por ele acontecer em diversas cidades, não só Joinville, né? Hoje acontecem, se não me engano, em 24 centros de inovação que a gente tem espalhados pelo Estado. E é muito bacana ver como ele potencializa as matrizes econômicas regionais, né? Então a gente fala, por exemplo, do Oeste, muito forte em pecuária e outros setores. Aqui no Norte, muito forte em indústria, lá para baixo no sul muito forte a pesca, e os projetos que acabam surgindo dessas cidades acabam levando as suas matrizes econômicas, né, como a gente fala, clusterizando a economia e desenvolvendo o estado como um todo e fomentando novos negócios, novas indústrias aqui na região.
1: Muito legal. Bom, Santa Catarina já é referência nacional em inovação, né, Takeo? Na edição anterior, o programa recebeu mais de 1000 inscrições e selecionou centenas de ideias em todo o estado. Você poderia compartilhar com a gente alguns projetos vencedores que já operam no mercado?
0: Claro, é muito bacana ver, como eu falei, né, esses projetos tomando vida, né? Na sua 7ª edição, a gente tem várias histórias para contar sobre esses negócios que surgem. Eu selecionei algumas aqui, em especial a Orcon, que ela foi uma das ganhadoras aqui, porque tem uma etapa do programa Nascer, que é o Super Pitch, onde o vencedor de cada cidade vai lá para Florianópolis, e aí ele apresenta um pitch contra os outros vencedores das outras cidades, e um primeiro colocado é escolhido. A Orcon, ela é uma startup que passou por outros programas aqui da nossa região, acabou participando do Nascer, e foi lá para Floripa e acabou levando o título. É uma solução que eles desenvolveram, até levando em consideração muito da demanda que se tinha aqui na região, e eles acabaram criando um portal para fazer cotações de peças usinadas na indústria.
1: Olha.
0: Essa é uma das soluções.
1: Sim.
0: A gente tem uma outra que é a Organa. A Organa, ela é uma startup que trabalha com compostagem acelerada in loco. Então, as grandes indústrias podem realizar compostagem em ambientes, no cantinho da sua indústria, etc., reduzindo custos de logística.
1: Legal.
0: A gente teve na edição passada a Noctua. A Noctua é uma startup até formada por estudantes em mistura da UDESC e UFSC, aqui de Joinville, que desenvolveu uma solução de manutenção preditiva de prédios com drones e acabou chegando até na etapa lá de Floripa.
1: Sim.
0: E para fechar, um último case um pouco diferente aqui, que é bacana comentar, é uma startup que ela trabalha, se chama Trinos, ela trabalha com a mosca soldado negra. Então, o que ela faz? Ela faz produção de farinha a partir dessa larva da mosca para a produção de ração alimentar. Então, tem vários tipos de negócios que acabam surgindo a partir do programa Nascer.
1: E bem diferentes, né?
0: Sim, exatamente.
1: E muito legal que cada empresa traz a necessidade da sua região, né, também.
0: Exatamente.
1: Bom, para quem se interessou em participar do programa, até quando é possível se inscrever? Como que é esse procedimento da inscrição? E, por fim, eu gostaria que você deixasse os canais de contato de vocês também, né? Para quem tiver dúvidas, quem quiser mais informações sobre o programa.
0: Perfeito, perfeito. Quem tiver interesse em participar, as inscrições elas estão abertas até dia 15 de junho, através do site nascer.sc.gov.br. Quem quiser saber mais informações, no nosso Instagram do Ágora Tech Park, a gente acaba executando o programa em parceria com outras entidades aqui na cidade de Joinville. No nosso Instagram, @AgoraTechPark, a gente tem mais informações lá dentro, a gente pode tirar dúvidas, então podem nos chamar através do Instagram. E a gente também vai estar realizando um plantão de inscrições amanhã, quarta-feira, no Sebrae, que é lá na rua Bano Schmidt, ali perto da prefeitura, do lado do Camelódromo, à noite, às 19 horas, onde a gente vai estar ajudando você que ou tem uma ideia, ou, sei lá, gostou do programa, gostou da ideia, quer entender, quer ver possibilidades do que pode fazer, a gente vai ajudar você também a se inscrever lá. Então, é só chegar lá, a gente vai te ajudar a se inscrever ali no formulário.

0: etc., até de repente dar alguma ideia se você não tiver, mas quiser participar do programa. Então é só aparecer lá e a gente vai te ajudar. E quem tiver alguma dúvida pode estar nos acessando pelo Instagram do Ágora, @agoratechpark.
1: Muito bom. Bem, o Entrevista ao Desk está terminando. Você gostaria de deixar, Taquê, uma última mensagem para os nossos ouvintes?
0: Eu queria dizer que se tu tem uma ideia, quer tirar alguma ideia do papel, não faz a menor ideia de por onde começar, o Nascer é o programa para isso. Então, ele é um programa que já há 7 edições vem deixando uma marca muito positiva aqui na região de Santa Catarina, né? Santa Catarina é um estado muito competitivo na sua essência e programas como esse só fortalecem esse estado empreendedor que a gente tem, né? Então, se tu tá curioso, não sabe se o programa é para você, vem no plantão, conversa com a gente vai te dar os direcionamentos, vai te ajudar a se inscrever e vem tirar a tua ideia do papel ali com a gente.
1: Excelente, tenho certeza que muita gente que está ouvindo está agora pensando em participar do programa, né, em tirar a sua ideia do papel também. Bom, nós conversamos hoje com o Vinícius Taquêu, Head de Comunicação do Ágora Tech Park, sobre o programa Nascer 2026. Muito obrigada pela sua participação e por todas as suas informações, Taquêu.
0: Eu que agradeço o convite. Muito obrigado por ter aberto esse espaço aí para a gente.
1: O Entrevista ao Desk de hoje fica por aqui. A você, ouvinte, muito obrigada pela sua audiência e até o próximo programa.

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1: O Ministério da Saúde recomenda que brasileiros com destino aos países sede da Copa reforcem a vacinação contra o sarampo. O Brasil é certificado pela Organização Pan-Americana da Saúde como um país livre de sarampo. Já os Estados Unidos, México e Canadá, que sediam o evento, têm enfrentado surtos da doença. A recomendação é que adolescentes e adultos que não têm comprovação de duas doses da vacina tríplice viral, que protege contra sarampo, caxumba e rubéola, procurem uma unidade de saúde para o reforço da vacina. Para bebês de 6 a 11 meses que irão viajar para o exterior, pode ser feita a solicitação da dose zero na sala de vacina central, localizada na Rua Abdom Batista, número 172. Em Joinville, a vacina está disponível nas salas de vacinação das unidades básicas de saúde da família, com exceção da UBSF Jativoca e na sala de vacina central. Para ser imunizado, é necessário levar documento de identificação com foto e, de preferência, a caderneta de vacinação. Para os viajantes que precisam do Certificado Internacional de Vacinação, após realizarem a vacina, podem emitir o certificado através do Meu SUS Digital. O acesso é através da senha do gov.br. Conforme nova mudança nas diretrizes previdenciárias, a exigência de uma idade mínima para solicitar a aposentadoria especial perdeu a sua validade, permitindo que o benefício seja concedido assim que o trabalhador completar o tempo de exposição exigido por lei. A regra, que vinha sendo um obstáculo para profissionais que já acumulavam o tempo de contribuição necessário, mas ainda não tinham a idade estabelecida pela reforma de 2019, agora deixa de existir. Advogado especialista em direito previdenciário Jean Postai fala mais sobre a mudança.
2: Basicamente, nós tivemos uma decisão do Supremo Tribunal Federal, o STF, que retirou a exigência de idade mínima para aposentadoria especial. Após a reforma da Previdência em 2019, nós tivemos uma previsão legal que requeria, na aposentadoria especial, além do tempo de contribuição em atividade insalubre, também uma idade mínima, que era de 60 anos para o homem e de 55 anos para a mulher. O problema disso é que, se nós imaginarmos um homem, por exemplo, que começou a trabalhar em atividade insalubre, ou seja, que faz mal para a saúde, ali com os seus 20 anos de idade, ele teria que trabalhar até os seus 60 anos para poder conseguir a aposentadoria especial. Ou seja, ele teria uma média de 40 anos de trabalho em atividades insalubres para poder conseguir esse benefício. Na decisão do Supremo Tribunal Federal, que por sinal foi bem apertada, foi por 6-5, foi decidido que isso não fazia sentido, porque a pessoa que se expõe a agentes nocivos à saúde, ela justamente merece uma aposentadoria com uma idade menor para preservar a sua saúde. Então não faria sentido exigir alguém que começou com 18, 20, 22 anos a trabalhar, que essa pessoa trabalhe até os 55 anos, se mulher, ou até os 60 anos, se homem. Por isso, a decisão foi pela retirada da exigência de idade mínima. Isso significa que, dependendo do caso, aqui em Joinville região, por exemplo, nós temos pessoas que na faixa dos 40 anos ou dos 50 anos podem talvez se enquadrar e receber a aposentadoria especial sem a exigência da idade mínima, desde, claro, que complete os outros requisitos, principalmente a exposição prolongada ali por 20, 25 anos, dependendo da situação, a agentes nocivos à saúde. O mais comum em Joinville são ruídos altos, produtos químicos, agentes biológicos, que acabam fazendo mal para a saúde a curto, médio ou longo prazo. E justamente por isso, o Supremo Tribunal Federal entendeu que essas pessoas que trabalham dessa forma merecem se aposentar sem a exigência de idade mínima. Por isso, uma notícia boa aí para todos os trabalhadores de Joinville e região, que agora vão ter essa possibilidade, dependendo do caso, de se aposentar muito antes do que imaginavam.
1: Está em análise na Câmara dos Deputados um projeto de lei que pretende conceder ao público idoso a redução do valor final dos automóveis, trazendo mais independência e mobilidade para os idosos. O projeto beneficia pessoas acima de 60 anos que passariam a ter o direito de comprar um carro zero quilômetro com desconto nos impostos a cada 5 anos. Para ter direito ao benefício, o texto propõe os seguintes critérios: valor máximo de R$70 mil já com os impostos incluídos, motor de até 2 mil cilindradas, combustível renovável, sistema híbrido ou elétrico. A regra determina que o abatimento da isenção de imposto seja limitado a apenas um carro de fabricação nacional por beneficiário a cada 5 anos. Na prática, a medida amplia a chance de compra do carro novo, mas mantém o foco em modelos mais simples e baratos do mercado. Apesar da grande repercussão, a proposta permanece em tramitação nas comissões da Câmara dos Deputados e depende de aprovação final do Congresso e sanção presidencial para se tornar lei no país. Promovida pela Credicoop, Joinville recebe a 4ª edição da campanha Cooperação que Aquece, que arrecada roupas e cobertores em bom estado. A ação segue até esta sexta-feira, dia 12 de junho, e as doações podem ser feitas em qualquer um dos postos de atendimento da Credicoop. Neste ano, as doações serão destinadas à Casa de Levi, que desenvolve um trabalho de apoio a pessoas em situação de rua, auxiliando no processo de reinserção social, e o Lar Abdom Batista, que oferece acolhimento temporário a crianças e adolescentes que estão sob medidas judiciais relacionadas à situação familiar. O objetivo é mobilizar cooperados, colaboradores e a comunidade do norte catarinense para ampliar o alcance da ação e garantir que mais pessoas recebam apoio durante o inverno. Você ouviu o Boletim Desk Notícias. 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
2: A atuação de uma massa de ar frio mantém as temperaturas mais baixas em Santa Catarina nesta quarta-feira. Em Joinville, o dia começou com muitas nuvens e sensação de frio. Vamos conferir os detalhes da previsão para o longo do dia com a meteorologista Daniele Lima.
3: Bom dia! Nessa quarta-feira, o dia começa com sol, mas a nebulosidade aumenta ao longo do dia. Nas áreas próximas ao Paraná, o tempo segue nublado a encoberto. Há possibilidade de pancadas de chuva com trovoadas no Grande Oeste, principalmente a partir da tarde, quando pode atingir também o Planalto Norte, Litoral Norte e Vale de Itajaí. No Planalto Sul e Litoral Sul, o sol aparece entre variações de nuvens. As temperaturas ficam mais baixas no Litoral Norte e Vale de Itajaí. Em Concórdia, a máxima chega próximo dos 22 graus. Em Itupoá, Blumenau e Tubarão, fica em torno dos 20 graus. Em Florianópolis, Canoinhas e São Lourenço do Oeste, perto dos 18. Já em Ituporanga, não passa dos 16 graus. Na quinta-feira, uma área de baixa pressão deixa o tempo instável, com condições para pancadas de chuva mais abrangentes em todo o estado. À tarde, as máximas ficam próximas dos 21 graus no litoral e abaixo disso no interior. Com sol ou com pancadas de chuva, que seu dia seja leve e cheio de boas energias. Até breve! Com informações do tempo, meteorologista Daniele Lima, de Florianópolis, para a Rede de Notícias Acaerte.
2: Os estudantes ganharam mais tempo para se inscrever no Exame Nacional do Ensino Médio. O Ministério da Educação e o INEP prorrogaram o prazo de inscrição para o Enem 2026 até o dia 12 de junho. Os interessados devem fazer o cadastro pela página do participante na internet. Para quem precisa pagar a taxa de inscrição, o prazo para pagamento segue até o dia 17 de junho. A prorrogação não altera as datas das provas, que serão aplicadas nos dias 8 e 15 de novembro em todo o país. O Enem é uma das principais formas de acesso ao ensino superior no Brasil, sendo utilizado por universidades públicas e privadas e em programas federais, como Sisu, ProUni e Fies. O Ministério da Educação liberou a consulta às vagas que serão ofertadas no Sisu Mais, etapa complementar do Sistema de Seleção Unificada, que reúne oportunidades remanescentes do processo regular deste ano. Os interessados já podem consultar os cursos disponíveis pelo portal de acesso único, com filtros por instituição, município, estado e área de formação. As inscrições estarão abertas entre os dias 15 e 19 de junho. Para participar, é necessário ter feito pelo menos uma edição do Enem nos últimos 3 anos e ter concorrido a uma vaga na edição regular do Sisu de 2026. Segundo o MEC, 34 instituições públicas de ensino superior aderiram ao processo. O resultado utilizará a melhor média obtida pelo candidato no Enem, de acordo com os critérios exigidos para cada curso.
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2: Joinville conquistou um resultado histórico na etapa estadual dos Jogos Escolares para Desportivos de Santa Catarina, o Parajesc. A delegação joinvilense encerrou a participação na competição, com 153 medalhas, estabelecendo um novo recorde para o paradesporto do município. Foram 117 medalhas de ouro, 23 de prata e 13 de bronze. O desempenho mais que dobrou o resultado obtido na edição do ano passado, quando os atletas de Joinville conquistaram 75 medalhas. A delegação contou com 73 para-atletas dos segmentos de deficiência física, intelectual, auditiva e visual. A competição foi realizada em Videira, reunindo estudantes de diversas regiões de Santa Catarina. Agora em Joinville, 18 graus. Você ouviu o boletim, o Desk Notícias. Ana Fidêncio, para a Rádio Desk FM, Joinville.
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0: O Centro de Ciências Tecnológicas da UDESC, Universidade do Estado de Santa Catarina, em Joinville, realiza pelo segundo ano consecutivo o Fórum das Engenharias, evento que durante dois dias reúne pesquisadores, estudantes e profissionais do mercado para a discussão e a reflexão de temas relevantes para esta área do conhecimento. Promovido pela UDESC em parceria com a Universidade Federal de Santa Catarina, o Fórum das Engenharias tem apoio da Associação Brasileira de Engenharia Elétrica e acontece no auditório do Bloco 1 do Centro de Ciências Tecnológicas nos dias 10 e 11 de junho, com o tema O Futuro da Educação em Engenharia, entre Tecnologia, Inovação e Desenvolvimento Humano. A segunda edição do fórum é focada nos aspectos acadêmico-pedagógicos da engenharia e, a partir deles, traça perspectivas para a organização social e econômica da vida contemporânea. A pró-reitora de ensino da UDESC, Julice Dias, reforça o convite.
1: O segundo Fórum das Engenharias da UDESC é uma iniciativa da pró-reitoria de ensino em parceria com a UDESC Joinville. Pretende discutir o futuro da educação no campo das engenharias, perpassando reflexões em torno das tecnologias, da inovação e do desenvolvimento humano. Nos dias 10 e 11 de junho, no Centro de Ciências Tecnológicas em Joinville, estarão reunidos professores, estudantes e especialistas da área para reflexões robustas, assim como também uma carta de intenções da área das engenharias como resultante das discussões neste fórum. Este fórum também é uma atividade em parceria com a Universidade Federal de Santa Catarina, UFSC, e ele é aberto a todos os profissionais do campo das engenharias, bem como docentes, estudantes, técnicos universitários. A sua importância reside na discussão e na reflexão dos desafios que se colocam no cenário contemporâneo para a formação dos engenheiros e engenheiras, bem como nas possibilidades e nos saltos qualitativos da inovação, com vistas ao desenvolvimento humano e à qualidade da formação no ensino superior.
0: Os aposentados e pensionistas do INSS, Instituto Nacional do Seguro Social, devem ficar atentos ao calendário. Restam apenas 10 dias para realizar um procedimento obrigatório que garante o acesso a um pacote bilionário de devoluções autorizado pelo governo federal. O prazo final para os segurados agirem termina no dia 20 de junho. Para reaver o ressarcimento do INSS, o beneficiário deve verificar se houve cobranças associativas não autorizadas em seu extrato e informar o INSS. Então, a entidade responsável pelo desconto tem até 15 dias úteis para se manifestar. E se a associação não responder ou apresentar documentos irregulares, como assinaturas falsas, o sistema então libera a opção de adesão para o recebimento do valor. A medida é válida para cobranças realizadas entre março de 2020 e março de 2025. Quem fechar o acordo recebe o dinheiro corrigido direto na conta em até 3 dias úteis. O processo pode ser feito através do aplicativo Meu INSS ou presencialmente pelas agências de Correios. Pronamp Leite, BRDSC, alcançou R$108 milhões em movimentações em 90 dias de operações. Lançado pelo governo de Santa Catarina, a iniciativa visa apoiar produtores de leite no estado. Ao todo, foram aprovadas 3.721 operações de crédito, distribuídas em 203 municípios catarinenses. O crédito pode ser acessado por produtores de leite com rebanho registrado na Sidasc e que comercializaram leite em 2025. O programa oferece prazo total de 24 meses para o pagamento e condições que incluem 6% de juros ao ano para produtores se os pagamentos forem mantidos em dia. O valor do financiamento é calculado com base no número de animais. com limite de R$ 1.000 por matriz e teto máximo de R$ 50.000 reais por produtor. Os interessados devem procurar as cooperativas de crédito do seu município. O programa Gás do Povo, iniciativa do governo federal que garante a recarga gratuita do botijão de gás de 13 quilos, atende atualmente mais de 15 milhões de famílias de baixa renda em todo o país. Para garantir o acesso ao item, os cidadãos cadastrados recebem um código promocional que serve tanto para retirar o botijão nas revendas credenciadas, quanto para monitorar a validade do benefício diretamente pelo aplicativo Meu Social Gás do Povo. Para ter direito ao programa Gás do Povo, a família deve estar inscrita no Cadastro Único com registro atualizado há pelo menos 24 meses e possuir renda mensal igual ou inferior a meio salário mínimo por membro familiar. O que muitos beneficiários não sabem, no entanto, é que o calendário para a retirada do gás não é unificado, mudando de acordo com o perfil de cada residência. O tempo de expiração do cupom é calculado estritamente com base no número de moradores e o domicílio. Famílias de 2 até 3 membros têm prazo de até 3 meses para resgatar o Vale Gás, enquanto famílias com mais de 4 membros têm o período de 2 meses para o resgate. A quantidade de liberações também acompanha o tamanho da casa, variando de 4 a 6 botijões gratuitos por ano. Entretanto, a perda do prazo não exclui as famílias do programa social e elas podem solicitar um novo cupom no próximo ciclo. Em Joinville, 18 graus. Você ouviu o Boletim Udesc Notícias. João Marcelo para a Rádio Udesc FM, Joinville.
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2: O Centro de Hematologia e Hemoterapia de Santa Catarina, o EMOSC, está em alerta vermelho por conta do baixo estoque de sangue. Neste momento, os principais tipos sanguíneos em falta são o B negativo e o O negativo, o doador universal. O tipo sanguíneo O positivo também segue em alerta laranja. A mobilização ganha ainda mais importância neste mês de junho vermelho, campanha dedicada ao incentivo à doação de sangue. Para doar, é necessário ter idade entre 16 e 69 anos, pesar mais que 50 quilos, estar bem alimentado e não ingerir bebidas alcoólicas ou comidas gordurosas nas 24 horas antecedentes à doação. O EMOSC de Joinville fica localizado na Avenida Getúlio Vargas, número 198, no bairro Anita Garibaldi, e possui o horário de atendimento das 7 horas da manhã às 5 horas da tarde. Para realizar o agendamento prévio da doação, acesse o site emosc.org.br. Os jovens do sexo masculino que completam 18 anos em 2026 têm até o dia 30 de junho para realizar o alistamento militar obrigatório. O procedimento é gratuito e pode ser feito pela internet ou presencialmente na Junta de Serviço Militar de Joinville. Para o atendimento presencial, é necessário apresentar carteira de identidade, CPF, certidão de nascimento e comprovante de residência. Em Joinville, a Junta de Serviço Militar funciona no primeiro piso da rodoviária municipal, com atendimento de segunda a sexta-feira, das 7 horas da manhã à 1 da tarde. Quem perder o prazo poderá ficar sujeito a restrições em serviços como emissão de passaporte, matrícula em instituições públicas e participação em concursos públicos.
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2: A Universidade do Estado de Santa Catarina, UDESC, realiza neste domingo, dia 14 de junho, a prova presencial do Vestibular de Inverno de 2026. Os candidatos já podem consultar o local de prova no portal do candidato, disponível no site da UDESC. Nesta edição, são oferecidas 790 vagas em 40 cursos presenciais de graduação, distribuído em diversos campi do estado, incluindo Joinville. Há poucos dias da aplicação das provas, o coordenador do vestibular da UDESC, Diogo Bortolini, orienta os candidatos sobre os cuidados necessários para evitar imprevistos no dia do vestibular.
4: Atenção, candidatos ao vestibular de inverno 2026 da UDESC. A prova acontece neste domingo, dia 14 de junho, e é fundamental ficar atento aos horários. Pela manhã, os portões abrem às 8 horas e fecham pontualmente às 8h50. À tarde, abrem às 14 horas e fecham às 14h50. Chegue com antecedência e evite imprevistos. Após o fechamento dos portões, não será possível entrar. Fique atento também aos itens obrigatórios. Leve um documento oficial com foto. Ele pode ser digital, mas deve estar acessível no aplicativo oficial. Prints ou fotos não serão aceitos. Então a dica é: leve também um documento oficial no formato físico, como garantia. traga caneta de corpo transparente com tinta azul ou preta, de preferência mais de uma. Leve sua garrafinha de água e, se quiser, um lanche leve, sempre em embalagem transparente. Evite levar eletrônicos, eles não poderão ser utilizados durante o período de prova. A previsão do domingo indica um tempo ameno, então utilize roupas confortáveis para a realização da prova. Organize tudo com antecedência, revise seus documentos e itens, e chegue cedo no local de prova. Boa prova e sucesso no vestibular da UDESC.
0: Esporte.
2: O Jeque Crona entra em quadra hoje às 8 horas da noite, contra o Pouso Redondo fora de casa. A partida é válida pelo jogo de ida das quartas de final da Copa do Brasil de Futsal. No último compromisso pelo torneio nacional, o tricolor goleou o Jaraguá por 7-1 no Centro Eventos Carl Hansen, carimbando o passaporte para esta fase com confiança. Agora o objetivo do elenco é construir uma boa vantagem fora de casa para decidir a classificação diante da torcida no jogo de volta. Agora em Joinville, 19 graus. Você ouviu o boletim? O Desk Notícias. Ana Fidêncio, para a Rádio Desk FM. Joinville.
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1: Instituído pela Prefeitura de Joinville em 2023, o Serviço de Inspeção Municipal define as normas sanitárias e industriais para empresas e produtores rurais que processam e comercializam produtos de origem animal. O objetivo é garantir segurança alimentar ao consumidor, abrir mercado para os empreendedores e promover a saúde pública. O Serviço de Inspeção Municipal é conduzido pela Unidade de Desenvolvimento Rural da Secretaria de Desenvolvimento Econômico e Inovação. Atualmente, o município conta com 56 empreendimentos registrados, dos quais 47 são urbanos e 9 são rurais. O diretor da Unidade de Desenvolvimento Rural, Luiz Carlos da Maia, explica os benefícios da certificação.
2: O Serviço Municipal de Inspeção de Produtos de Origem Animal é um programa da Prefeitura de Joinville que visa registrar os empreendedores urbanos e produtores rurais no processamento de produtos de origem animal. Esse programa ele foi criado para legalização dessa atividade, para abrir mercado para esses empreendedores e, principalmente, para trazer a saúde pública e trazer a segurança alimentar para todos esses produtos que são consumidos de produtos de origem animal. Atualmente, a Prefeitura, através da nossa unidade, já tem registrado 56 empreendimentos que estão em operação, dos quais 47 são empreendedores urbanos e 9 são produtores rurais. Os critérios de fiscalização são em diversas áreas de atuação. A estrutura física, né, adequada, né, atendendo à legislação pertinente, a questão também de fiscalização presencial dos inspetores durante o processo de beneficiamento desses produtos e também a análise laboratorial do produto pronto que comprove a qualidade, comprove a idoneidade do produto, trazendo segurança para o consumidor. Na prática, o empreendedor ele se beneficia da comercialização, da abertura de mercado, a legalização de todo esse processo, tirar da clandestinidade e trazer para a comercialização legal e para o consumidor, principalmente, é produto de qualidade, produto que tenha idoneidade e qualidade no consumo, trazendo principalmente a saúde pública, né, com qualidade para o nosso consumidor aqui de Joinville.
1: A certificação é obrigatória para todos os empreendedores e produtores rurais que comercializam produtos de origem animal no município. O cadastramento não tem custo e pode ser realizado pelo site da Prefeitura de Joinville. A Comissão de Proteção, Defesa e Bem-Estar Animal, em reunião na tarde desta terça-feira, aprovou um projeto de lei que altera artigos do Código Estadual de Proteção aos Animais. De autoria do deputado Mário Mota, a proposição tem como objetivo enrijecer as penalidades administrativas nos casos de maus-tratos com responsabilização de pais ou tutores de menores ou incapazes. O texto também aumenta as penalidades financeiras, prevendo multa em dobro em caso de lesão grave e multa em triplo caso a agressão cause a morte do animal. O projeto de lei, nomeado pelo autor como Lei Orelha, agora segue para votação no plenário da Alesc. A Prefeitura de Joinville está com inscrições abertas para o programa de residência jurídica da Procuradoria-Geral do município. O processo seletivo prevê o preenchimento de 7 vagas imediatas, além da formação de cadastro de reserva. As inscrições são gratuitas e podem ser realizadas pelo aplicativo Joinville Fácil ou pelo portal da Prefeitura. O programa é destinado a profissionais com graduação em Direito que sejam regularmente matriculados em curso de pós-graduação e ato sensu ou stricto sensu, reconhecidos pelo Ministério da Educação em áreas relacionadas à atuação da Procuradoria-Geral do município. Os selecionados receberão bolsa mensal de R$ 3.000 para uma jornada de 30 horas semanais, distribuídas em até 6 horas diárias. O processo seletivo será realizado em 3 etapas. A primeira consiste na análise do coeficiente de rendimento acumulado da graduação em Direito, com caráter eliminatório e classificatório. Na sequência, haverá avaliação de títulos e, por fim, entrevista curricular com os candidatos habilitados. No ato da inscrição, é necessário anexar o histórico escolar ou boletim acadêmico da graduação em Direito, contendo coeficiente de rendimento acumulado ou documento equivalente emitido pela instituição de ensino.
0: Esporte.
1: Crianças e adolescentes com idade entre 6 e 17 anos podem ingressar no mundo esporte participando das atividades oferecidas pelo programa Movimenta Joinville, Iniciação Esportiva, promovido pela Secretaria de Esportes da Prefeitura de Joinville. O programa oferece 24 modalidades e várias delas seguem com inscrições abertas. As aulas são realizadas no período de contraturno escolar e ocorrem em 74 núcleos, distribuídos em 38 bairros, contemplando todas as regiões de Joinville. Ao todo, o programa oferece 5.200 vagas e atualmente tem 3.700 alunos inscritos. As inscrições não têm custo e podem ser feitas pelo site da Prefeitura de Joinville. Em Joinville, 17 graus. Você ouviu o Boletim Udesc Notícias. João Marcelo para a Rádio Udesc FM, Joinville.
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2: Governo federal avalia ampliar a cota destinada à pesca artesanal da tainha em Santa Catarina. A possibilidade foi discutida na reunião do Ministério da Pesca e Aquicultura, realizada após o encerramento antecipado da modalidade de arrasto de praia no último domingo. As cotas para a pesca da tainha foram criadas em 2018, com o objetivo de controlar a atividade em nível nacional. Neste ano, diante da expectativa de uma super safra, o governo federal aumentou em 20% o limite permitido para a captura da espécie. No entanto, o volume pescado superou as projeções. A grande quantidade de tainha capturada esgotou rapidamente a capacidade de armazenamento e acelerou o preenchimento da cota estabelecida para a temporada. O secretário executivo da Aquicultura e Pesca de Santa Catarina, Fábio Miller Silva, comenta os resultados da reunião.
3: Acabamos de sair da reunião do GT da Tainha, foram quase 3 horas de reunião. Vários representantes do setor do arrasto de praia se pronunciaram, a federação, a colônia de pescadores, mas infelizmente não conseguimos sair dessa reunião com um posicionamento positivo para a ampliação da cota do arrasto de praia pelo Ministério da Pesca. Então aguardamos então um posicionamento oficial do Ministério para que os pescadores artesanais e arrasto de praia de Santa Catarina voltem a fazer essa pesca tão importante na safra da tainha 2026.
2: Acontece hoje a abertura da 13ª edição dos Jogos de Integração da Terceira Idade, agora às 15h, no ginásio Abel Schuss. Neste primeiro semestre, os atletas com 55 anos ou mais participam das competições de atletismo, beach tênis, vôlei adaptado e karatê. Durante a abertura, 20 equipes participantes serão apresentadas ao público. A cerimônia contará ainda com a presença do rei, rainha, príncipes e princesas escolhidos no concurso da realeza, juramento dos atletas e o acendimento da pira olímpica. O evento é promovido pela Secretaria de Esportes da Prefeitura de Joinville. Confira o calendário completo de jogos no site da Prefeitura de Joinville. Com uma campanha de 5 vitórias em 6 jogos, o CEP Raposas do Sucesporte conquistou o Campeonato Brasileiro, segunda divisão de 2026, em São Paulo. O resultado leva a equipe joinvilense à elite nacional em 2027. Além do título, a equipe conquistou 4 dos 10 prêmios individuais do torneio. O de melhor técnica para Ana Teixeira, de melhor jogador do campeonato na categoria atleta jovem de até 23 anos para Rafael Silva, e de destaques do campeonato, em que Rian Xavier foi eleito o melhor da primeira classe e João Padilha o melhor da quarta classe. As classes funcionais são um sistema que garante a equidade do jogo de acordo com o comprometimento motor dos atletas. Estudantes e professores de Santa Catarina têm até 30 de junho para participar do Prêmio Paz nas Escolas. A iniciativa, promovida pelo Comitê Integrado para a Cidadania e Paz nas Escolas, propõe a produção de vídeos sobre prevenção da violência, combate ao bullying e promoção da cultura de paz no ambiente escolar. O concurso é destinado a estudantes do ensino fundamental e médio das redes públicas e privadas do Estado. Para participar, os alunos devem formar grupos compostos por 4 estudantes e 1 professor orientador. Cada escola poderá escrever apenas um vídeo por categoria, um de ensino fundamental e um de ensino médio. As produções devem apresentar ações, reflexões, propostas ou experiências relacionadas ao enfrentamento da violência e à construção de ambientes escolares mais seguros, acolhedores e respeitosos. O Prêmio Paz nas Escolas reconhecerá os melhores vídeos do Estado nas categorias, além das melhores produções de cada uma das 21 microrregiões catarinenses, também divididas por nível de ensino. Os trabalhos vencedores receberão uma premiação e terão a divulgação nos canais institucionais da LESC, ampliando a visibilidade das iniciativas desenvolvidas pelas comunidades escolares. As inscrições são gratuitas e devem ser feitas exclusivamente pelo e-mail. Mais informações no portal da Assembleia Legislativa de Santa Catarina. Agora em Joinville, 17 graus. Você ouviu o boletim UDESC Notícias. Caroline Collin, para a Rádio UDESC FM, Joinville.
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1: A Comissão de Constituição e Justiça da Câmara dos Deputados adiou para esta quarta-feira a votação da proposta que reduz a maioridade penal de 18 para 16 anos. A análise foi interrompida por causa do início das votações no plenário. Durante o debate, parlamentares divergiram sobre o tema. Defensores da proposta afirmam que jovens de 16 anos já têm maturidade para responder criminalmente por seus atos. Já os contrários argumentam que a redução da maioridade penal fere direitos de crianças e adolescentes e não contribui para a redução da violência. Atualmente, adolescentes que cometem infrações graves são submetidos a medidas socioeducativas previstas no Estatuto da Criança e do Adolescente, podendo permanecer internados por até 3 anos. Caso a medida seja aprovada na Comissão de Constituição e Justiça, a proposta ainda precisará passar por uma comissão especial e por 2 votações no plenário da Câmara dos Deputados. Estão abertas as inscrições para o projeto 60+, Amigo ProRim, multiações integradas para a melhor idade. Ao todo, são 100 vagas previstas para o curso de empreendedorismo e economia criativa. As aulas são 100% gratuitas e possuem início previsto para julho deste ano, sendo realizadas presencialmente na ProRim Educação, com encontro às segundas e quintas-feiras, da 1h30 da tarde às 5h30 da tarde. A gestora da ProRim Educação, Daniela Martins, faz um convite.
2: Olá, ouvintes da Rádio Desk. Sou Daniela, gestora da ProRim Educação, e quero fazer um convite especial para quem tem 60 anos ou mais. Estamos com as matrículas abertas para o curso 60+ Ativo, uma redescoberta profissional focada em marketing pessoal, tecnologias profissionais e empreendedorismo. Nosso objetivo é dar oportunidade à população com 60+, que muitas vezes se vê ociosa, mas ainda tem muito a contribuir com a sociedade. As matrículas estão abertas, as vagas e o curso é totalmente gratuito, com o material incluso. Nós estamos com 100 vagas e o nosso endereço fica ali na rua Mário Lobo, número 45, bem no centro da cidade. Ou, se você quiser acessar o nosso site, é www.cursosprorim.org.br. As aulas acontecerão às segundas e quintas-feiras, das 13h30 às 17h30. E este projeto é viabilizado pelo Fundo Estadual do Idoso do Estado de Santa Catarina, com investimento da Secretaria de Estado de Assistência Social, Mulher e Família. Contamos com a participação. Ouvintes, se você tem 60+, queremos ver você ali conosco, ou se você tiver algum conhecido, algum amigo, parente que tenha 60+, passe essa oportunidade para eles. Conto com vocês ali, qualquer coisa estamos à disposição.
1: As inscrições podem ser feitas presencialmente na ProRim Educação, localizada na rua Mário Lobo, número 45, no bairro Centro, ou via WhatsApp no número 47997480202. A gestão dos resíduos sólidos nas unidades escolares foi o tema da 8ª edição do Seminário Educação Ambiental, promovido pela Secretaria de Educação de Joinville. O evento foi realizado ontem no Centro de Referência em Inovação para a Educação. O objetivo foi promover a reflexão sobre o papel das escolas na adoção de práticas sustentáveis e na formação de hábitos que contribuam para a melhoria da qualidade de vida e a preservação do meio ambiente. Durante o seminário, foram compartilhadas experiências desenvolvidas por escolas e centros de educação infantil da rede municipal de ensino, além da realização de uma grande mesa redonda com especialistas da área ambiental para debater a gestão de resíduos sólidos e os desafios relacionados ao tema. O evento também contou com a participação de entidades parceiras, como a Companhia Águas de Joinville, Secretaria do Meio Ambiente, Defesa Civil, Polícia Militar Ambiental, Univille e Instituto Federal de Santa Catarina. que apresentaram projetos e ações voltados à educação ambiental. O DESC divulgou ontem o resultado do Programa de Permanência Estudantil, destinado a estudantes de graduação e pós-graduação em situação de vulnerabilidade socioeconômica. O resultado contempla os estudantes selecionados nas modalidades de Auxílio Permanência Integral, Auxílio Permanência Parcial e Auxílio Parentalidade, além do subsídio para refeição destinado a estudantes dos centros que não possuem restaurante universitário. A vigência do benefício será de 1º de julho de 2026 a 30 de junho de 2027. Conforme previsto no edital, poderão ocorrer novas chamadas de estudantes classificados em lista de espera em caso de desistências, trancamentos de matrículas ou conclusão de curso por parte dos contemplados. Acesse o resultado em odesc.br/cct. Agora em Joinville, 17 graus. Você ouviu o boletim UDESC Notícias. Caroline Collin, para a Rádio UDESC FM, Joinville.
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3: Com o objetivo de modernizar o atendimento e oferecer mais comodidade à população, a Polícia Civil de Santa Catarina reforça o papel da delegacia virtual. A ferramenta permite que o cidadão registre boletins de ocorrência diretamente pelo celular ou computador, eliminando a necessidade de deslocamento até uma delegacia para crimes e fatos passíveis de resolução remota. Apenas no primeiro semestre de 2026, a plataforma já contabilizou aproximadamente 300 mil registros, superando os pouco mais de 210 mil atendimentos presenciais realizados no mesmo período. Para utilizar o serviço, o usuário deve acessar o site delegaciavirtual.sc.gov.br, selecionar o tipo de ocorrência, realizar a autenticação de segurança por meio do portal gov.br e preencher o relato dos fatos com dados como data, hora e local. Após o envio, a Polícia Civil analisa as informações por meio de uma triagem ágil, encaminhando o documento homologado diretamente para o e-mail cadastrado do cidadão. O mercado de trabalho de Santa Catarina gerou 63 mil novos empregos formais no primeiro quadrimestre de 2026, segundo o Ministério do Trabalho e Emprego. O resultado corresponde a 9% das vagas abertas em todo o país e deixa o estado atrás apenas de São Paulo e Minas Gerais, neste período no ranking nacional. Na análise mensal, Santa Catarina encerrou abril com saldo positivo de pouco mais de 3.500 postos formais de trabalho, resultado puxado por indústria, construção civil e serviços. A partir de agora, as empresas brasileiras entram em uma nova fase de responsabilidade sobre saúde e segurança do trabalho. Com o início da fiscalização da atualização da NR1, norma regulamentadora número 1, organizações passam a ser cobradas não só por riscos físicos e operacionais, mas também pela forma como identificam, previnem e administram fatores que impactam a saúde emocional dos colaboradores. Na prática, o movimento coloca temas que historicamente eram tratados superficialmente nos programas de bem-estar, dentro da agenda de risco corporativo. São eles sobrecarga crônica, estresse ocupacional, assédio, pressão excessiva, conflitos recorrentes, insegurança psicológica e burnout. Neurocientista Carol Garrafa fala mais sobre a importância da norma.
4: Saúde mental passa a ser risco psicossocial dentro das organizações, segundo a NR1. E tem muita empresa que ainda não entendeu isso, ou seja, ambiente tóxico, liderança abusiva, culturas adoecidas não são só mais um problema organizacional. É um risco além de humano, jurídico, financeiro e até reputacional. E o mais importante, saúde mental não se resolve com uma palestra motivacional e nem programas de wellness isolado, frutas no escritório. Precisa ser um programa de reestruturação do ambiente de trabalho como um todo, tratando isso com muita seriedade, com lideranças preparadas que influenciam diretamente nos seus times. Por isso, vamos encarar esse NR1 muito mais do que uma lei, e sim parar de normalizar ambientes tóxicos abusivos que têm, sinceramente, tirado saúde do colaborador.
3: Na prática, a atualização amplia o que se espera das organizações. Não basta reagir quando o problema aparece. As empresas passam a ser pressionadas a identificar fatores de risco ligados ao ambiente e à dinâmica do trabalho, revisar modelos de liderança, estruturar mecanismos de escuta e prevenção e transformar a saúde emocional em um tema permanente de gestão. Foi aprovado na Assembleia Legislativa do Estado de Santa Catarina um projeto de lei que impede condenados por crimes sexuais e por maus tratos a animais a exercer cargos públicos comissionados e em funções de confiança. A medida é ampliada até 8 anos após o cumprimento de pena pela condenação por crimes sexuais contra vulneráveis ou por ferir e mutilar animais. Aprovado pela Comissão de Finanças e Tributação, o projeto segue para análise de Comissão de Trabalho, Administração e Serviço Público. Agora em Joinville, 17 graus. Você ouviu o Boletim Desk Notícias. Maria Eduarda Ribeiro para a Rádio Desk FM Joinville.
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2: A vacinação contra a dengue para adolescentes de 10 a 14 anos segue disponível nas unidades de saúde dos municípios catarinenses, incluídos na estratégia do SUS. A Secretaria de Estado da Saúde reforça que o imunizante contribui na prevenção de casos graves e hospitalizações causadas pela doença. A vacina utilizada na rede pública é a Qdenga, do laboratório Takeda, incorporada ao Programa Nacional de Imunizações. O imunizante passou pelas etapas de avaliação dos órgãos reguladores e integra a estratégia de imunização contra dengue no país. A Secretaria de Estado da Saúde orienta pais e responsáveis a verificarem a situação vacinal dos adolescentes e procurarem uma unidade de saúde para completar o esquema quando indicado. Além da vacinação, o combate aos criadouros dos mosquitos Aedes aegypti segue sendo uma das principais medidas de prevenção da doença. A secretaria também esclarece que a vacina desenvolvida pelo Instituto Butantan não faz parte da estratégia atualmente ofertada pelo SUS para adolescentes em Santa Catarina. Em Joinville, a vacinação também segue disponível nas unidades de saúde. A partir dessa semana, a vacina Pneumo 20 passa a integrar o calendário nacional de vacinação para crianças menores de 5 anos em Joinville. O imunizante amplia a proteção contra doenças causadas pela bactéria pneumococo, como pneumonia, meningite e otite. A Secretaria da Saúde já recebeu as primeiras doses e a previsão é que todas as unidades de vacinação do município estejam abastecidas até a próxima semana. A vacina será incorporada gradualmente ao calendário infantil e, de acordo com o Ministério da Saúde, oferece uma proteção mais ampla contra os sorotipos responsáveis pelos casos mais graves da doença pneumocócica. A vacinação é realizada por ordem de chegada nas unidades de saúde. Os responsáveis devem apresentar documentos de identificação da criança e, se possível, caderneta de vacinação. A Secretaria de Educação de Joinville divulgou hoje uma lista com 122 crianças pré-classificadas para vagas em centros de educação infantil conveniados com o município. São vagas integrais e parciais, para berçário e maternal. A lista está disponível no site da Prefeitura de Joinville. As famílias das crianças pré-classificadas devem aguardar o contato da unidade para agendamento da entrega de documentação e efetivação da matrícula. Caso a criança não esteja na lista, os responsáveis podem atualizar o cadastro para continuar participando das próximas chamadas de vagas em CIs municipais e conveniados. Segundo a Secretaria de Educação, a classificação é dinâmica e pode sofrer alterações conforme novos cadastros entram no sistema e atendem critérios de prioridade. Ocorre hoje, às 7h30 da noite, a abertura oficial do Fórum das Engenharias, evento promovido pela Universidade do Estado de Santa Catarina, a UDESC, em parceria com a Universidade Federal de Santa Catarina, com o apoio da Associação Brasileira de Engenharia Elétrica. Com o tema O Futuro da Educação em Engenharia, entre Tecnologia, Inovação e Desenvolvimento Humano, a segunda edição do fórum é focada nos aspectos acadêmicos pedagógicos da engenharia e, a partir deles, traça perspectivas para a organização social e econômica da vida contemporânea. O evento acontece até amanhã, no Bloco I do CCT, e reunirá pesquisadores, estudantes e profissionais do mercado para a discussão e a reflexão de temas relevantes para essa área de conhecimento. Julice Dias, pró-reitora do ensino da UDESC, faz o convite.
1: Este fórum também é uma atividade em parceria com a Universidade Federal de Santa Catarina, UFSC, e ele é aberto a todos os profissionais do campo das engenharias, bem como docentes, estudantes, técnicos universitários. A sua importância reside na discussão e na reflexão dos desafios que se colocam no cenário contemporâneo para a formação dos engenheiros e engenheiras, bem como nas possibilidades e nos saltos qualitativos da inovação, com vistas ao desenvolvimento humano e à qualidade da formação no ensino superior.
2: Agora em Joinville, 16 graus. Você ouviu o boletim UDESC Notícias. Caroline Colli para a Rádio UDESC FM Joinville.
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2: Em Brasília, 19 horas.
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3: Olá, boa noite.
2: Boa noite para você que nos acompanha em todo o país.
3: Quarta-feira, 10 de junho de 2026.
2: Vamos ao destaque do dia: desenvolvimento ambiental.
3: Presidente Lula assina a nova política nacional de recuperação da Caatinga para, entre outras coisas, enfrentar a desertificação na região Nordeste.
2: E destina 2 bilhões de reais para ações do IBAMA e do ICMBio na bacia do Rio Doce, onde houve o desastre de Mariana.
3: Ações também incluem ampliação de parques nacionais no Piauí, Tocantins, Pará e Rondônia.
2: O presidente destaca que desenvolvimento econômico tem que estar aliado à preservação ambiental.
4: Aprender a ser capitalistas civilizados e não capitalistas destruidores da nossa floresta.
3: E ainda, o presidente recebeu hoje o resultado do trabalho do Conselho de Desenvolvimento Econômico Social Sustentável no último semestre.
2: O conselhão é formado por representantes dos setores empresarial, sociedade civil e membros do governo.
3: Pacto contra o feminicídio, mudança na escala de trabalho e transição ecológica estiveram entre os temas.
2: Você vai ouvir também investimento em pesquisa e inovação.
3: A gente conversa hoje com Luiz Antônio Elias, presidente da FINEP, a financiadora de estudos e projetos do governo do Brasil.
2: Ele vai falar do papel estratégico que a criação de novas tecnologias tem para o desenvolvimento do país e no posicionamento internacional do Brasil.
3: Hoje, na apresentação da Voz do Brasil, eu, Mariana Jungmann e Luciano Seixas.
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3: Contra o feminicídio, mapa do caminho para a transição ecológica, mudanças na escala semanal dos trabalhadores brasileiros.
2: Temas que foram tratados hoje na reunião do Conselho de Desenvolvimento Econômico Social Sustentável, o Conselhão.
3: O órgão consultivo reúne autoridades, pesquisadores, empresários, representantes de federações e de organizações da sociedade civil.
2: E eles apresentaram ao presidente Lula o resultado do trabalho ao longo do último semestre.
5: Da soberania nacional ao protagonismo global. Este foi o tema do encontro do Conselho de Desenvolvimento Econômico, Social e Sustentável, o Conselhão, que discutiu temas como enfrentamento ao feminicídio, segurança pública, desenvolvimento sustentável e economia. O presidente Lula agradeceu o trabalho dos cerca de 200 conselheiros e reforçou a importância deles em temas que impactam em todo o país.
6: Eu queria agradecer a dedicação de cada mulher, de cada homem que assumiram a responsabilidade de participar desse conselho e preparar propostas para ajudar o governo a fazer coisas diferentes, a fazer coisas apresentadas pela sociedade civil.
5: No tema de combate à violência contra a mulher, foi apresentado um balanço dos primeiros 4 meses do Pacto contra o Feminicídio, assinado pelos poderes Executivo, Legislativo e Judiciário. A primeira-dama, Janja Lula da Silva, destacou os resultados.
7: O tempo médio para análise das medidas protetivas de urgência caiu de 16 dias para cerca de 3 dias. Isso está acontecendo até com o mínimo de 2 horas a gente tem medida protetiva sendo emitida. E mais da metade das decisões, 53, já são proferidas no mesmo dia. Isso é o que importa. E a gente precisa falar muito sobre isso. As mulheres precisam ter essa informação.
5: Na área da economia, o ministro da Fazenda, Dario Durigan, ressaltou os avanços. Ele afirmou que o Brasil tem demonstrado estabilidade econômica, além de crescimento acima da expectativa. E defendeu o fim da escala 6x1, que aguarda a aprovação no Senado, como passo importante no combate às desigualdades.
8: Quem hoje já está na escala 5x2 é quem ganha mais, é quem teve tempo e muitas vezes oportunidade familiar de estudar por mais tempo. E quem está na escala 6x1 são os trabalhadores mais mal remunerados, trabalhadores negros, mulheres. Portanto, é um tema de desigualdade do mundo do trabalho encarar o tema da 6x1.
5: Durante o evento, foram destacadas várias políticas públicas recentes, que partiram de recomendações do Conselhão, como o programa Acredita, o Pacto pela Igualdade Racial e a Lei do Mercado de Carbono. Na área de meio ambiente, o conselheiro Matheus Silva, que é coordenador do Conselho Nacional das Populações Extrativistas e membro mais jovem do Conselhão, apresentou os resultados e disse que é preciso continuar avançando.
9: Sabemos reconhecer os nossos avanços, mas também sabemos que precisamos avançar muito mais, especialmente na Cessa Terra e a crédito com o PRONAF ainda muito distante dos nossos territórios, porque fortalecer a Amazônia é fortalecer o Brasil.
5: O Conselhão é um fórum consultivo que reúne centenas de representantes da sociedade civil, empresários, acadêmicos e movimentos sociais para debater e propor políticas públicas e estratégias de desenvolvimento para o país. Ele foi retomado em 2023 e está em sua 7ª plenária. Reportagem Luciana Colares de Holanda.
3: Recursos para o meio ambiente, criação de novas áreas de proteção ambiental e uma nova iniciativa para a recuperação da Caatinga brasileira.
2: São algumas das medidas anunciadas pelo governo do Brasil nas comemorações pelo Dia Mundial do Meio Ambiente, celebrado em 5 de junho.
3: A repórter Gabriela Noronha acompanhou e traz os detalhes.
10: Recuperação da vegetação nativa aliada à valorização das comunidades tradicionais da Caatinga. Isso é o que propõe o novo programa Recaatingar. A iniciativa do Ministério do Meio Ambiente e Mudança do Clima foi lançada nesta quarta-feira e conta com um aporte inicial de 60 milhões de reais do Banco Nacional de Desenvolvimento Econômico e Social e do Banco do Nordeste. Dentre as ações previstas está o enfrentamento da desertificação no bioma, que está presente em 10 estados e ocupa 11% do território nacional. Outras ações de preservação da Caatinga também fazem parte da Lei da Política Nacional para a Recuperação do Bioma, sancionada nesta quarta-feira pelo presidente Lula, durante a cerimônia em alusão ao Dia Mundial do Meio Ambiente. O presidente lembrou que a sociedade brasileira está mais consciente para a proteção ambiental.
11: Houve uma evolução daqueles que defendem os quilombos, daqueles que defendem a remarcação da terra indígena. Houve uma evolução dos empresários que sabem que hoje eles pagarão com preço muito caro se eles não respeitarem regras mínimas de defesa da questão ambiental. E é uma evolução aprender a ser capitalistas civilizados e não capitalistas destruidores da nossa floresta.
10: O pacote de medidas anunciado nesta quarta-feira também incluiu recursos para a Agenda Ambiental Brasileira. São 2 bilhões de reais para investimentos na bacia do Rio Doce, importante região hidrográfica do Sudeste brasileiro e fundamental para o abastecimento, economia e biodiversidade dos estados de Minas Gerais e Espírito Santo. Além disso, 834 milhões de reais do Fundo Clima serão investidos em projetos de restauração da vegetação nativa. Segundo o ministro do Meio Ambiente e Mudança do Clima, João Paulo Capobianco, o objetivo das novas medidas inclui não apenas a conservação do meio ambiente, mas também o fortalecimento da economia nas regiões afetadas.
12: Proteger o meio ambiente não é olhar apenas para as próximas gerações, é cuidar das condições de vida das populações brasileiras no presente.
10: Já o Fundo Amazônia, mecanismo financeiro de captação de doações internacionais para preservação e combate ao desmatamento na Amazônia, recebeu a doação de 270 milhões de reais do Reino Unido. E o número de doadores vem aumentando, como detalhou a diretora socioambiental do BNDES, Tereza Campelo.
13: Passamos assim, nesse seu mandato, presidente, de 2 doadores para 9 doadores, mostrando que o Brasil tem compromisso com essa agenda para ajudar o Salvar o Planeta.
10: No campo da conservação ambiental, foram assinados atos que ampliam os parques nacionais da Serra das Confusões e de 7 cidades no Piauí e criam o Parque Nacional do Tanaru em Rondônia e a Área de Proteção Ambiental do Paleocanal do Rio Tocantins no Pará. Reportagem Gabriela Noronha.
2: Também, se você ainda não conhece, a FINEP, empresa financiadora de estudos e projetos.
3: Ela é ligada ao Ministério da Ciência, Tecnologia e Inovação e tem o papel de transformar o potencial científico e tecnológico brasileiro em projetos de inovação.
2: E essa inovação científica vai se converter depois em novos produtos, serviços, medicamentos, tecnologias que você usa no seu dia a dia.
3: Hoje nós conversamos com o presidente da FINEP, Luiz Antônio Elias, para saber mais sobre esse trabalho e sobre o novo momento da empresa, com o apoio de projetos de maior complexidade. Boa noite, presidente.
14: Boa noite, agradeço o convite. É muito importante para a FINEP estar aqui presente e apresentar os projetos que nós estamos fazendo nesse imenso Brasil.
3: Então, vamos justamente começar explicando melhor para o nosso ouvinte, para quem não conhece, que tipo de projetos a FINEP financia, qual que é o papel da empresa nesse desenvolvimento tecnológico do país.
14: A FINEP se consolida nessas últimas 5 décadas, ela foi fundada em 1967 como a instituição mais importante no fomento à infraestrutura científica, portanto aos laboratórios, à geração do conhecimento, à capacidade de desenvolvimento tecnológico, portanto as startups, as ICTs e a capacidade de inovação no Brasil, oferecer crédito às empresas para que elas possam impulsionar as suas cadeias de valor e aumentar o valor agregado dos seus produtos. Mas ainda no momento de um risco geopolítico intenso, ou seja, nós vivemos um momento muito difuso a nível internacional, a ideia do multilateralismo se esgota e a percepção de que as políticas industriais devem estar cada vez mais retomadas. A FINEP também exerce um papel central na retomada da política industrial no Brasil.
2: Bem, para isso, a empresa recebeu um aporte de 3,5 bilhões de reais para o financiamento de novos projetos, né? De onde vieram esses recursos e quais são as prioridades?
14: Os recursos de 3,5 bilhões, na verdade, eles advêm para a capitalização da FINEP. A FINEP, na verdade, esse ano deverá receber 17,7 bilhões de reais do FNDCT. O FNDCT, criado em 1969, é o maior fundo de desenvolvimento da América Latina para a área científica e para a área tecnológica e de inovação. Esse ano é um ano histórico. São 17,7. Além disso, nós teremos acesso, por determinação do presidente Lula, que colocou esta agenda na centralidade do processo de desenvolvimento brasileiro, mais 25 bilhões de reais para o crédito. Subentende que a FINEP deverá estar operando em processos de crédito direto e nas operações indiretas, mais na infraestrutura científica, quase 40 bilhões de reais esse ano.
3: Agora, o senhor mencionou na sua primeira resposta todo o contexto geopolítico que a gente vem vivendo, e existe um posicionamento estratégico da FINEP quando a gente fala da inserção internacional do Brasil, né? Porque a empresa acaba ajudando aí a definir onde o país vai apostar em desenvolver as suas pesquisas, seu desenvolvimento. Quais são essas áreas? Qual é a escolha estratégica nesse momento para o desenvolvimento de inovação no Brasil?
14: Nós estamos muito condicionados àquilo que se chama da nova indústria Brasil. No processo de reconstrução e transformação com o presidente Lula, nós entendemos que era necessário construir, por missões, uma nova estrutura industrial, baseada em capacidade científica, orientando a parte de inovação para a agroindústria, para a defesa, para a transformação digital, para a descarbonização, para perceber a mobilidade urbana, é necessário que a gente dê mais qualidade de vida à população e saneamento, e olhar também a base de infraestrutura para toda a parte de genética, ou seja, bioinsumos e biotecnologia. Isso acompanha a fronteira do conhecimento no mundo, que cada vez mais, pela emergência climática ou pelo olhar da introdução da inteligência artificial e pela robótica avançada, precisa ser alterado. Um dado importante para os ouvintes: 60% da pauta de exportação hoje brasileira ainda se condiciona a recursos naturais. Nós temos que ser protagonistas. Se queremos ser protagonistas, temos que cada vez mais incentivar a capacidade científica e olhar a fronteira do conhecimento agregando valor ao produto nacional.
2: Presidente, a partir do desenvolvimento dessas novas tecnologias nesses setores, como fazer, como converter isso em desenvolvimento na melhora da vida das pessoas?
14: Isso melhora porque nós estamos apoiando projetos na área de vacinas, por exemplo. Nós estamos apoiando projetos na área de bioinsumos, que é necessário para a questão de alimentos. Nós estamos apoiando projetos na área de fertilizantes. Estamos apoiando projetos relacionados à descarbonização. Portanto, isso, como o presidente Lula colocou muito claramente, nós estamos num momento de estabilidade e precisamos avançar em áreas que são estratégicas para o conhecimento brasileiro. Temos uma matriz energética extremamente limpa. Aproveitar isso nessa transição energética no mundo é colocar o Brasil naquilo que eu chamei, no protagonismo protagonismo social e no protagonismo internacional.
3: Pois é, e a FINEP vem recebendo mais recursos ao longo dos últimos anos, e isso também se converteu em projetos de maior complexidade que vêm sendo apoiados por
14: ela. Certeza,
3: né?
14: Com certeza. A subvenção econômica que lançamos recentemente são 3,3 bilhões de reais na gestão da ministra Luciana Santos, são em áreas justamente que são o núcleo duro do conhecimento, para que a gente possa fazer a diferença. Em que? Na agroindústria, na mobilidade e uma questão importante, olhamos o social na agricultura familiar e na diferença, ou seja, nas assimetrias territoriais que a gente precisa corrigir, olhando a dimensão do Brasil, que é continental. Portanto, na subvenção econômica tem uma proposta de 300 milhões de reais para o Norte, Nordeste e Centro-Oeste impulsionar suas cadeias locais.
2: E como é que a FINEP atua em diferentes regiões do país para diminuir essa desigualdade?
14: Ela atua, na verdade, nesses segmentos que eu acabei de mencionar e percebendo também o local. Mais ainda, ela atua de forma vertical na estruturação de políticas com as fundações de amparo à pesquisa, nos programas que nós chamamos de Centelha e Tecnova, olhando o empreendedorismo local, olhando as startups locais, olhando as ICTs locais. Também impulsiona pela via do que eu chamei da infraestrutura, com as universidades. O hub do conhecimento está nas universidades. É preciso que a gente cada vez mais impulsione laboratórios de conhecimento que gerem capacidade e resultado para a sociedade brasileira.
3: Toda uma cadeia, né, presidente?
14: Toda uma cadeia.
3: Muito bem, nós conversamos com Luiz Antônio Elias, presidente da FINEP, a financiadora de estudos e projetos do governo federal. Muito obrigado pela sua entrevista à Voz do Brasil.
14: Eu que agradeço essa oportunidade para a FINEP e para o momento tão importante que essa instituição está vivendo hoje.
2: O novo PAC, Programa de Aceleração do Crescimento, já executou 90% dos recursos previstos até 2026.
3: São obras, programas e planos de governo que estão com andamento adiantado.
2: O programa prioriza as regiões mais vulneráveis do país e com menos acesso a serviços públicos.
15: Estradas, moradias, escolas, hospitais, obras de saneamento, energia e mobilidade urbana. Os investimentos em infraestrutura avançam em todo o país. Já foram executados praticamente 90% dos recursos previstos para o novo PAC até o final deste ano, o que corresponde a 1 trilhão e 200 bilhões de reais. Quase 11 mil empreendimentos contratados já foram concluídos. Entregas que ajudam a gerar emprego e renda no país, de acordo com Roberto Nami Garibe Filho, secretário especial do Programa de Aceleração do Crescimento.
16: Nós estamos batendo um recorde esse ano de investimento em infraestrutura. Isso fez sentir tanto na menor taxa de desemprego da história, que atingimos 5,4 se você pegar os 12 anos, e temos também a maior massa salarial. Nesses dados você consegue ver a presença do PAC, porque ele tem um efeito multiplicador sobre a economia bastante forte e isso impacta na vida cotidiana das pessoas.
15: Na área de habitação, por exemplo, foram entregues quase 2 milhões de moradias por meio do programa Minha Casa Minha Vida até março deste ano. Na educação, foram criados 111 institutos federais e 100 mil escolas em todo o país passaram a contar com rede Wi-Fi. Na área de concessões, foram realizados 57 leilões federais de rodovias, ferrovias, portos e aeroportos em 3 anos. O novo PAC também investe em obras de prevenção de desastres e adaptação às mudanças climáticas, para aumentar a proteção da população, como explica o secretário Roberto Nami Garibe Filho.
16: Nós estamos investindo quase 16 bilhões em prevenção ao risco. O nosso investimento, ele é distribuído, né, levando em consideração quanto cada cidade está, de alguma forma, suscetível a esse tipo de risco, tanto de alagamento como de encosta.
15: Roberto Nami ressaltou ainda os investimentos em mobilidade urbana. São quase 16 bilhões de reais destinados à renovação de frota, com a entrega de veículos menos poluentes e mais confortáveis para a população. Lançado em 2023, o novo PAC foi estruturado em torno da industrialização, da transição ecológica e da redução das desigualdades sociais e regionais. O programa estabelece critérios de seleção que priorizam regiões com menor índice de desenvolvimento humano, maior déficit de serviços públicos e menor capacidade fiscal. Reportagem Pablo Mundim.
17: Uma nova terapia desenvolvida por pesquisadores brasileiros pode mudar o cenário dos tratamentos de cânceres hematológicos como os linfomas.
2: Segundo os resultados preliminares divulgados hoje, a terapia CAR-T-Cell tem quase 90% de eficácia, com redução ou desaparecimento dos tumores.
17: O estudo contou com 100 milhões de reais do governo federal e já foi aplicado em 25 pacientes do Sistema Único de Saúde.
2: O ministro da Saúde, Alexandre Padilha, acompanhou a divulgação em São Paulo e comemorou os resultados.
18: Nós recebemos aqui os resultados preliminares, são muito animadores, mais de 87% de resultado positivo de pacientes que já tinham passado por outras formas de tratamento, tanto quimioterapia, radioterapia, transplante, e que vem agora no CAR-T-Cell uma esperança nesse tratamento.
17: Mais 81 pacientes vão receber o tratamento até o fim do ano.
2: A expectativa é que, com a confirmação dos resultados e o registro sanitário da Agência Nacional de Vigilância Sanitária, a terapia passe a ser oferecida em todo o território nacional.
17: A partir da semana que vem, o contribuinte que quiser regularizar débitos com a União vai precisar de níveis maiores de segurança ao usar a conta gov.br.
2: A mudança acontece a partir do dia 15 de junho, quando passará a ser exigido os níveis prata ou ouro no aplicativo ou site.
17: Saiba como elevar a segurança da sua conta gov.br na reportagem de Márcia Fernandes.
19: Na Procuradoria-Geral da Fazenda Nacional, é possível consultar dívidas com a União, negociar e parcelar débitos, emitir guias de pagamento e certidões de regularidade fiscal. A partir de 15 de junho, pessoas físicas só poderão acessar o portal Regularize da Procuradoria utilizando contas gov.br com nível prata ou ouro. Usuários com conta bronze serão alertados sobre a necessidade de elevar o nível de segurança. E depois do dia 15, se mantiverem a conta bronze, terão acesso bloqueado. A coordenadora nacional de atendimento da Procuradoria-Geral da Fazenda Nacional, Raquel de Carvalho, explica que a medida busca aumentar a segurança de quem procura o órgão.
20: Essa medida foi uma medida de segurança para a proteção dos dados do cidadão e das transações que ele realiza dentro do portal.
19: A conta gov.br funciona como uma identidade digital. Ela dá acesso a mais de 4.600 serviços federais. Atualmente, existem 176 milhões de contas ativas no gov.br. Mais de 118 milhões já estão nos níveis prata e ouro, mais seguros. O nível bronze tem segurança básica, com autenticação apenas pelo CPF e senha cadastrada. Raquel de Carvalho, da Procuradoria, explica como aumentar o nível de segurança e mudar a conta gov.br para prata ou ouro.
20: Ele pode fazer isso por meio da autenticação bancária, ou então ele pode fazer um reconhecimento facial, muito simples o procedimento. Ele pode fazer sem sair de casa.
19: Para regularizar a situação de dívidas com a União, acesse o site regularize.pgfn.gov.br. Reportagem Márcia Fernandes.
2: O Pix, sistema de pagamento instantâneo criado pelo Banco Central, que já virou queridinho dos brasileiros, será reconhecido como marca de alto renome.
17: A principal característica desse reconhecimento é a proteção da marca em todos os ramos da atividade econômica.
2: Isso impede que qualquer outra empresa utilize o mesmo nome ou termo semelhante, mesmo que seja para vender um produto ou serviço diferente do original.
17: Trata-se da primeira marca vinculada ao governo federal a contar com o reconhecimento pelo INPI, Instituto Nacional de Propriedade Industrial.
2: E atenção, estudantes que ainda não fizeram a inscrição para participar do Exame Nacional do Ensino Médio.
17: O prazo está terminando, vai só até sexta-feira, dia 12.
2: Alunos de escolas públicas e beneficiários do PEDMEIA contam com a inscrição pré-preenchida esse ano, mas ainda assim precisam entrar na página do participante e confirmar a participação.
17: Lembrando que as provas estão marcadas para os dias 8 e 15 de novembro desse ano.
2: A taxa de inscrição é de R$ 85 e pode ser paga até 17 de junho.
17: E essas foram as notícias do Governo do Brasil.
2: Uma realização da Secretaria de Comunicação Social da Presidência da República.
17: Com produção da empresa Brasil de Comunicação.
2: Fique agora com o Minuto do TCU. Em seguida, as notícias do Poder Judiciário e do Congresso Nacional. Boa noite.
17: Boa noite para você e até amanhã.
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1: O Tribunal de Contas da União analisou as contas do presidente da República referentes ao exercício de 2025. Durante a sessão de hoje, o relator do processo, ministro Benjamin Zimler, apresentou a conclusão da avaliação técnica que verifica se os recursos do governo federal foram aplicados corretamente.
22: O Tribunal de Contas da União é de parecer que as contas atinentes ao exercício de 2025, de responsabilidade do excelentíssimo senhor presidente da República, Luiz Inácio Lula da Silva, estão em condições de serem aprovadas pelo Congresso Nacional com ressalvas.
1: Segundo a análise, as contas estão de acordo com os princípios constitucionais e legais. Apesar disso, o documento apresenta, além das ressalvas, alertas ao governo federal. Saiba mais em tcu.gov.br.
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23: STF começa a julgar recursos contra a responsabilidade de redes sociais.
24: TSE aprova nova política de segurança da informação.
23: STJ define que pena por crime cometido sob livramento condicional começa após o fim do benefício.
24: Boa noite, eu sou o Arthur Filho.
23: E eu sou Walter Lima.
24: Plenário do Supremo Tribunal Federal começa a analisar recursos contra a tese do julgamento do Marco Civil da Internet.
23: O julgamento vai continuar na sessão de amanhã. Marta Ferreira.
25: O ministro Dias Toffoli começou o voto explicando que a tese fixada pela corte deve ser analisada a partir de uma posição institucional do Supremo Tribunal Federal e não considerando os votos individuais dos ministros. Sobre a questão da responsabilidade solidária, ele esclareceu que após a notificação, a responsabilidade do provedor de aplicações por omissão injustificada deve ser tratada como solidária. Já sobre o ponto da tese fixada pelo Supremo, que trata dos crimes contra a honra, Toffoli propôs um ajuste para substituir a expressão crime contra a honra por violação à honra por crime ou ilícito civil. O ministro vai continuar o voto na sessão plenária de amanhã.
24: Tribunal Superior Eleitoral aprova nova política de segurança da informação.
23: A ideia é reforçar a proteção dos sistemas eleitorais, das urnas eletrônicas e dos dados da Justiça Eleitoral. Estevam Furtado.
26: A medida reúne regras de segurança cibernética em todo o país. Já começa a valer após a publicação da resolução. Entre as mudanças estão a adoção de procedimentos padronizados para gestão de riscos, proteção de dados, controle de acesso, monitoramento de vulnerabilidades e resposta a ataques cibernéticos. A política também prevê o uso seguro de tecnologias como inteligência artificial e computação em nuvem.
24: A pena por crime cometido durante o livramento condicional só começa a ser cumprida no dia seguinte ao fim desse benefício.
23: O entendimento é do Superior Tribunal de Justiça, Fátima Uchoa.
27: A tese definida pela terceira sessão deve ser observada por juízes e tribunais de todo o país. Um preso cometeu novo crime durante o livramento condicional e mesmo sem revogar o benefício, o Tribunal de Justiça do Rio de Janeiro contabilizou simultaneamente como pena cumprida o período entre a prisão preventiva e o fim do livramento condicional. Mas o STJ considerou não ser possível contar o mesmo período de prisão em duas execuções penais diferentes. Segundo o relator ministro Sebastião Reis Júnior, o STJ entende que se o livramento condicional não foi suspenso ou revogado até o fim do período de prova, a nova execução penal só deve começar no dia seguinte ao fim do benefício.
24: A Justiça do Trabalho itinerante chega este mês no Oiapoque, no Amapá.
23: Uma variedade de serviços de graça para a população. Marla Lacerda.
28: Todo mundo que mora nas aldeias de Manga e Espírito Santo, no estado do Amapá, pode aproveitar. Essa é a oportunidade para quem precisa colocar em dia a documentação jurídica, receber orientações sobre problemas trabalhistas e previdenciários, emitir documentos e até mesmo receber atendimento fisioterapêutico e psicológico. Informações sobre serviços, locais e datas no site do TST.
24: Ministério Público Federal solicita que a União defina regras para garantir acessibilidade em sites públicos e privados.
23: A obrigação prevista na Lei Brasileira de Inclusão há mais de 10 anos ainda não é cumprida devido à falta de regulamentação. Vanessa Pereira.
4: Em agosto de 2025, o MPF expediu recomendação para que as diretrizes de acessibilidade digital fossem finalmente definidas. Mas passados mais de 9 meses, os pedidos do órgão não foram acatados. Agora, na ação, o MPF pede que o governo federal regulamente em até 2 meses o artigo 63 da Lei Brasileira de Inclusão, que torna obrigatória a acessibilidade na internet, e apresente em até 4 meses um plano de transição para adaptar os sites.
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24: A você, uma boa noite.
23: E até amanhã.
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6: Eu sou Paula Groba.
7: E eu sou Humberto Pinheiro.
6: E estes são os destaques de hoje do Jornal do Senado, que começa agora.
7: Aprovada a proposta que permite renegociação de dívidas rurais.
6: PEC que dá ampla autonomia ao Banco Central segue para o plenário.
7: Senado aprova piso de R$13.600 para médicos e dentistas. Proposta vai à Câmara.
6: Boa noite.
7: Boa noite.
6: O Senado aprovou a proposta que cria uma linha de financiamento com recursos do Fundo Social do Pré-Sal para a renegociação de dívidas de produtores rurais. O texto, vindo da Câmara dos Deputados, previa inicialmente que os recursos desse fundo deveriam beneficiar os produtores rurais prejudicados por calamidades públicas.
7: No Senado, o relator senador Renan Calheiros, do MDB de Alagoas, alterou a proposta para ampliar os casos em que os produtores podem ser beneficiados. A senadora Tereza Cristina, do Progressistas de Mato Grosso, defendeu a busca do entendimento com a equipe do governo antes da votação. Mas, diante da falta de acordo, a votação foi mantida pelo presidente Davi Alcolumbre. A votação em plenário foi simbólica e a proposta retorna à Câmara dos Deputados, já que foi alterada no Senado.
6: E agentes de saúde e de combate às endemias, profissionais que atuam em comunidades urbanas, rurais e indígenas, podem ganhar o direito a uma aposentadoria diferenciada. Uma proposta aprovada pela Comissão de Constituição e Justiça prevê o benefício para quem comprovar 25 anos de contribuição e de exercício da atividade, com idade mínima de 57 anos para mulheres e 60 para homens.
7: O texto também estabelece regras de transição e prevê apoio financeiro da União para ajudar estados e municípios a custear a medida. A PEC segue agora para o plenário com pedido de tramitação especial. Repórter Bruno Lourenço.
8: A proposta de emenda à Constituição diz que esses profissionais poderão se aposentar com idade mínima de 57 anos para mulheres e 60 anos para homens, desde que comprovem 25 anos de contribuição e de efetivo exercício na atividade. O senador Irajá, do PSD do Tocantins, destacou o papel indispensável desses profissionais na ponta da saúde, especialmente nas comunidades mais carentes.
9: Um reconhecimento de um trabalho histórico dedicado por toda uma vida a essas pessoas que são brasileiros e brasileiras, que são, como eu costumo dizer, o SUS do Brasil de carne e osso. Eles são sim o SUS de carne e osso no Brasil e que nos representam em todos os lares brasileiros.
8: A proposta também cria regras de transição para quem já está na atividade. Além disso, considera a carreira como essencial e exclusiva de Estado, proibindo a contratação terceirizada ou temporária, salvo em casos de emergência em saúde pública. Para evitar o sufoco nas contas dos municípios e estados, a proposta determina que a União prestará assistência financeira complementar para compensar o aumento das despesas decorrentes das novas aposentadorias.
6: Ontem, o presidente do Senado, Davi Alcolumbre, alertou em plenário para a dificuldade de avançar com propostas que criam pisos salariais e novas despesas obrigatórias. Segundo ele, mais de 30 projetos em tramitação tratam de remuneração ou jornada de trabalho de diferentes categorias profissionais.
7: Davi Alcolumbre afirmou que reconhece a importância das reivindicações, mas defende que o impacto nas contas públicas precisa ser avaliado com cautela. O senador argumentou que a aprovação de um piso pode gerar pressão para a votação de outras propostas semelhantes e questionou se a União, os estados e os municípios teriam condições de absorver esses custos.
3: No ano de eleição, isso aqui é muito complexo, porque o que botar para votar isso aqui, todo mundo vai votar sim, por conta da eleição, e vai ter que arrumar 10 Brasil para pagar. E aí fica sendo eu o culpado que não quer dar um piso pro médico. O piso pro médico que salva a vida das pessoas no pronto atendimento. O piso pro enfermeiro. Meu Deus, bora dar. Mas o Brasil comporta isso? O Brasil vai resistir? As finanças públicas vão resistir? Na marcha dos prefeitos eles solicitaram que não votasse, porque o orçamento do Brasil não cabe.
6: Profissionais responsáveis pela confecção e adaptação de próteses e órteses ortopédicas podem passar a ter atividade regulamentada em todo o país.
7: O plenário do Senado aprovou o projeto que define as atribuições e estabelece os requisitos de formação para o exercício da profissão. Repórter Douglas Castilho.
10: O projeto voltou à análise a pedido da senadora Mara Gabrilli, do PSD de São Paulo, e define que protesistas e ortesistas são todos aqueles especialistas que profissionalmente tomam as medidas e confeccionam próteses, mas também aqueles que confeccionam palmilhas e calçados ortopédicos, mesmo que em oficina própria. Para além disso, há a exigência de que os profissionais participem de atualizações constantes a respeito das melhores práticas e modelos disponíveis. A senadora ressaltou os efeitos práticos da aprovação do projeto.
11: A gente está falando da regulamentação de uma profissão que vai mudar o destino do nosso país, que hoje demora 5 anos para entregar uma cadeira de rodas, entregar uma prótese, uma órtese, porque a gente não tem a regulamentação dessa profissão.
10: O processo de capacitação dos especialistas deverá ocorrer em escolas e cursos de educação técnica de nível médio e conteúdo multiprofissional de áreas como psicologia, biomecânica, fisioterapia e anatomia. O texto garante o ofício aos que estão no mercado há pelo menos 5 anos, comprovando curso de atualização. O projeto vai à sanção presidencial.
6: E avançou no Senado a proposta que cria a Universidade Federal do Esporte.
7: Aprovado pela Comissão de Esporte, o projeto prevê uma instituição voltada à formação acadêmica e à pesquisa no setor. O texto segue agora para votação no plenário. Repórter Rodrigo Rezende.
12: Com sede em Brasília, a Universidade Federal do Esporte, UFSport, terá por objetivo promover o ensino, a pesquisa, a extensão e a inovação no campo da ciência esportiva. Também terá foco na formação e aperfeiçoamento de gestores da área e preocupação na inclusão de pessoas com deficiência. A senadora Leila Barros, do PDT do Distrito Federal, relatora da proposta, ressalta que essa é uma demanda antiga dos profissionais da área e que a expectativa é que a instituição auxilie na obtenção de bons resultados pelos atletas brasileiros.
13: A Universidade de Esporte já era uma demanda do setor, né? A gente tem um potencial enorme. Então a gente sentia falta nesse setor, na área da ciência, da inovação, um espaço, um local em que a gente pudesse fazer essas atualizações e rapidamente chegar ao setor esportivo brasileiro.
12: Os recursos financeiros para a implantação e manutenção da UFSport virão do Orçamento Geral da União, mas com a possibilidade de auxílios e subvenções por entidades públicas e particulares. Também poderão ser feitos convênios para obtenção de recursos com instituições internacionais. Os cargos técnicos e docentes serão preenchidos por concurso público.
6: A Comissão de Constituição e Justiça aprovou a proposta que garante orçamento próprio e autonomia operacional ao Banco Central.
7: A PEC segue para o plenário, mas a liderança do governo pediu que a votação seja adiada por algumas semanas. As informações com o repórter Bruno Lourenço.
14: A proposta de emenda à Constituição aprovada na Comissão de Constituição e Justiça transforma o Banco Central de autarquia para entidade pública de natureza especial, com autonomia técnica, administrativa, orçamentária e financeira.
2: retira o Banco Central de vinculação a ministério ou a qualquer órgão ou sistema da administração pública e de tutela ou subordinação hierárquica. O relator, senador Plínio Valério, do PSDB do Amazonas, chegou a fazer um apelo para que a PEC, há mais de 2 anos sendo discutida, fosse votada.
15: O Banco Central precisa, essa autonomia, ela fortalece não só o sistema financeiro brasileiro, traz segurança, traz muita segurança para todos nós, os cidadãos comuns.
2: O líder do governo, senador Jacques Wagner, do PT da Bahia, manifestou algumas discordâncias em relação ao texto, mas disse que não criaria obstáculo para a votação na CCJ.
16: Eu só estou dizendo que eu preciso responder ao meu ministro da Fazenda, que seja uma semana, 2 semanas, porque ele construiu um texto, eu apresentei na forma de emenda, Vossa Excelência rejeitou.
2: Por se tratar de emenda à Constituição, a proposta ainda precisa passar por 2 turnos de votação no plenário, onde terá que receber a aprovação de 49 dos 81 senadores.
6: E o Senado aprovou a indicação do ministro do Superior Tribunal de Justiça, Benedito Gonçalves, para o cargo de Corregedor Nacional de Justiça até 2028. Entre as atribuições do

0: da Câmara aprova a redução da maioridade penal para 16 anos.
1: O plenário ratifica acordos comerciais com Singapura e nações europeias.
0: Parlamentares lançam agenda com pautas prioritárias para as mulheres.
1: Boa noite. Congresso Nacional apresenta a agenda legislativa Mulheres do Brasil. O repórter Luiz Cláudio Canuto acompanhou o evento e tem mais informações.
2: A criação de cotas femininas em vagas no Poder Legislativo é uma das prioridades apresentadas por deputadas e senadoras para este ano. O projeto faz parte da agenda legislativa Mulheres do Brasil, que foi lançada em sessão solene do Congresso Nacional nesta quarta-feira. A agenda destaca leis já aprovadas e que precisam de apoio para implementação e também projetos que estão sendo analisados na Câmara e no Senado, considerados mais relevantes para desenvolvimento de ações com impacto na vida da mulher na sociedade. A mudança que cria cotas de 20% para mulheres nos legislativos federal, estaduais e municipais está no projeto que institui um novo Código Eleitoral no Brasil e consolida leis e resoluções do Tribunal Superior Eleitoral em um único texto para simplificar as normas eleitorais e processuais do país. A coordenadora dos Direitos da Mulher na Câmara, deputada Jaque Rocha, do PT do Espírito Santo, afirma que apenas por meio da elaboração de leis, do aperfeiçoamento das políticas públicas e da fiscalização das ações do Estado, ocorre o aumento das oportunidades para os brasileiros.
3: A democracia só se fortalece quando mais mulheres participam da vida pública e têm as suas vozes representadas nas instituições. Mas a presença não se resume a números ou a estatísticas, porque quando uma mulher ocupa a política, não é apenas uma cadeira que se preenche, é a democracia que se amplia.
2: A deputada Tabata Amaral, do PSB de São Paulo, é coordenadora do Eixo de Atuação Partidária e Processos Eleitorais do Observatório Nacional da Mulher na Política, da Câmara dos Deputados, e destacou como conquistas recentes o aumento da licença paternidade a partir do ano que vem. Ela também lembrou a lei da distribuição de absorventes em farmácias populares e a lei que estabelece a referência em escolas das mulheres importantes na história do Brasil. Também se referiu à lei que cria cotas para a presença de mulheres em conselhos de empresas públicas e mistas.
4: A gente precisa ter nesses conselhos pelo menos um terço de mulheres e dentro desse um terço, um terço reservado para mulheres negras e para mulheres com deficiência. Como a senadora Dorinha trouxe, não dá para travar a luta por igualdade sem olhar para as mulheres negras, sem olhar para as mulheres com deficiência. Então essa é uma grande vitória que nós tivemos.
2: A agenda legislativa do Grupo Mulheres do Brasil foi elaborado pela Secretaria da Mulher numa parceria entre deputadas e senadoras. A agenda legislativa apresentada neste ano tem 7 eixos: enfrentamento à violência contra a mulher, participação política e representatividade, autonomia econômica e trabalho, saúde da mulher, orçamento sensível ao gênero, educação e formação e violência digital, além de inteligência artificial e ambiente online. Da Rádio Câmara de Brasília, Luiz Cláudio Canuto.
0: Economia. Luiz Lima, do Novo do Rio de Janeiro, menciona editoriais da imprensa que criticam a condução econômica do governo federal e o aumento dos gastos públicos. Ele alerta que a redução da jornada de trabalho pode agravar o desequilíbrio fiscal do país.
1: Na opinião de Luiz Lima, a redução da jornada afeta trabalhadores comissionados, como garçons e vendedores, e força pequenos comércios a aumentarem suas despesas com contratações. Ele avalia que a inflação dos alimentos vai corroer ainda mais o valor real do salário mínimo.
0: Tadeu Venere, do PT do Paraná, rebate as propostas de privatizar os Correios e Telégrafos diante do déficit financeiro. O parlamentar argumenta que a lógica puramente comercial para a estatal prejudicaria o atendimento a pequenos municípios e regiões isoladas.
1: De acordo com Tadeu Venério, os Correios exercem um papel social indispensável na distribuição de benefícios e na integração nacional, que não pode ser medido apenas pelo lucro. Ele cobra apoio do parlamento e do governo para valorizar os trabalhadores e recuperar o caixa da empresa.
0: Trabalho. Denise Pessoa, do PT do Rio Grande do Sul, apresentou projeto que institui medidas para o acolhimento de trabalhadoras após o fim da licença maternidade. A deputada justifica que o período de retorno ao trabalho costuma ser marcado por demissões e exclusão profissional.
1: O projeto de Denise Pessoa estabelece que empresas com mais de 20 funcionários adotem programas de atualização e preservação de cargos para as mães. Segundo ela, o mercado de trabalho não pode obrigar que elas escolham entre a carreira profissional e a maternidade.

0: O Conselho de Ética aprovou nova suspensão por 60 dias do deputado Marcos Polon. A repórter Noelle Nobre acompanhou a votação.
1: O Conselho de Ética e Decoro Parlamentar da Câmara dos Deputados aprovou a suspensão do mandato do deputado Marcos Polon, do PL de Mato Grosso do Sul, por 60 dias. A punição foi recomendada pelo relator do caso, deputado Ricardo Maia, do MDB da Bahia. Marcos Polon é alvo de uma representação apresentada pela mesa diretora da Câmara. Ele é acusado de ter feito declarações de cunho ofensivo e depreciativo contra o presidente da Câmara, Hugo Mota, durante manifestação em Campo Grande, em agosto do ano passado. Marcos Polon disse que recorrerá da decisão à Comissão de Constituição e Justiça. A decisão final será do plenário da Câmara.
2: Estamos caminhando para um novo tipo de, abre aspas, democracia, onde o judiciário modula as leis e acaba punindo as pessoas por emitir opiniões. E isso jamais poderia adentrar nesse recinto. É que nessa casa aqui se encontram 100% dos votos válidos.
1: Em maio, o deputado Marcos Polon já teve outra decisão pela suspensão do mandato por 60 dias, aprovada pelo Conselho de Ética por ter ocupado a mesa diretora da Câmara em uma sessão do plenário de agosto de 2025. Polon recorreu à CCJ da decisão. Da Rádio Câmara de Brasília, Noelle Nobre.
3: Eleições. Hildo Rocha, do MDB do Maranhão, analisa pesquisas de intenção de voto para o governo estadual e cita estudos sobre comportamento eleitoral para defender que governos bem avaliados tendem a influenciar a escolha de sucessores.
0: Hildo Rocha afirma que o cenário no Maranhão ainda pode mudar até as eleições, apesar dos levantamentos divulgados nos últimos meses. Ele avalia que a presença dos pré-candidatos na capital e no interior do estado deve pesar na formação do voto.
3: Valdir Trindade, do Republicanos da Paraíba, assume uma cadeira na Câmara e, em seu discurso de posse, afirma seu compromisso em priorizar a justiça social e a defesa da Constituição. Segundo ele, seu mandato vai focar no amparo às famílias e pessoas mais vulneráveis de seu estado.
0: Defensor de políticas públicas voltadas à dignidade humana, Valdir Trindade afirma que o desenvolvimento do país deve ser medido pelo cuidado com as pessoas. Ele agradeceu o apoio de lideranças paraibanas e prometeu atuar firmemente para deixar a marca de trabalho no legislativo.
4: Segurança Pública.
3: A Comissão de Constituição e Justiça da Câmara deu aval à proposta que reduz a maioridade penal de 18 para 16 anos. Rodrigo Dazaeli, do PL de Mato Grosso, celebra a mudança porque acredita que os jovens nessa faixa etária já possuem plena consciência de seus atos.
0: Nas palavras de Rodrigo Dazaeli, a medida atende ao anseio das famílias brasileiras por leis mais rígidas e combate à impunidade. O parlamentar assinala ainda que a redução penal abre espaço para discutir também novos direitos aos jovens, com uma permissão para dirigir.
3: A repórter Paula Bittar acompanhou a votação na CCJ e tem mais informações sobre as discussões em torno da proposta.
5: A Comissão de Constituição e Justiça da Câmara aprovou por 44 votos a 18 a proposta que reduz a maioridade penal dos atuais 18 para 16 anos de idade. Atualmente, jovens que cometem infrações graves cumprem medidas socioeducativas de internação por no máximo 3 anos. A proposta principal previa originalmente a plena maioridade civil e penal aos 16 anos. Isso significa que, além de responderem por crimes como adultos, os jovens passariam a ter todos os direitos da vida adulta, como casar, celebrar contratos e dirigir. O texto tornava ainda o voto obrigatório aos 16 anos e reduzia a idade mínima para se candidatar a cargos como de vereador. Mas o relator da medida na CCJ, deputado Coronel Assis, do PL de Mato Grosso, retirou as modificações na esfera civil, prevendo exclusivamente a punição criminal de jovens acima de 16 anos. Assis explicou que retirou a parte dos direitos civis para garantir que o texto tratasse de apenas um assunto, evitando, segundo ele, confusão jurídica. Além da proposta principal, ele também apresentou parecer favorável a outras duas propostas que estavam sendo analisadas em conjunto. Uma delas sugere a redução da maioridade penal apenas em casos excepcionais, como crimes hediondos ou crueldade extrema, após avaliação técnica do jovem. Já a outra propõe a redução geral para 16 anos em todos os crimes e estabelece que adolescentes de 12 a 16 anos também respondam criminalmente se cometerem crimes com violência, grave ameaça ou contra a vida. Segundo o Coronel Assis, a aprovação das propostas atende à vontade da população.
6: Representantes do povo não querem fazer a vontade do povo. Qual que é a lógica? A lógica do sentimento, né, de clamar por justiça que a pessoa tem em ter um ente querido sendo vítima de homicídio por uma pessoa de 18, 19 anos ou de uma pessoa de 17 ou 16 anos.
5: A deputada Sâmia Bonfim, do PSOL de São Paulo, por outro lado, criticou as mudanças feitas por Coronel Assis. Segundo ela, o texto original era menos pior.
7: Porque ao menos nele tinha uma redução da maioridade, não só do ponto de vista penal, mas também do ponto de vista eleitoral. Nessa, ele restringiu somente para penal. E por que que é uma aberração? Porque ele vai ser tratado como adulto do ponto de vista penal, mas do ponto de vista civil, ele vai seguir sendo lido, tratado pela justiça brasileira como um adolescente que ele é.
5: O deputado Tadeu Venere, do PT do Paraná, citou dados de um levantamento nacional de 2023 para explicar que a minoria dos jovens infratores, 12%, cometem assassinatos. Segundo ele, a justificativa de que é a população quem pede a mudança não é suficiente.
8: A população pede muitas vezes que o Congresso e aqueles que roubam aqui dentro, inclusive no Congresso, também sejam presos e nem por isso são presos. A população pede que nós não tenhamos mais emenda parlamentar, que o povo quer, nessa hora não vale.
5: O deputado Mendonça Filho, do PL de Pernambuco, lembrou que uma outra proposta de mesmo teor já foi aprovada na Câmara, mas arquivada no Senado.
9: E eu, mais uma vez, defendo a PEC da redução da maioridade penal. A sociedade brasileira hoje se vê sitiada pelo crescimento da violência. 25% da população brasileira hoje vive sob a influência direta de milícias, do tráfico de drogas e das organizações criminosas que dominam territórios. E, infelizmente, boa parte do exercício do comando dessas organizações criminosas se faz, inclusive, com aliciamento de menores, menores de 18 anos.
5: A análise da proposta que reduz a maioridade penal pela Comissão de Constituição e Justiça é apenas o primeiro passo da análise do tema na Câmara. A proposta ainda precisa passar por uma comissão especial e pelo plenário em dois turnos de votação. Da Rádio Câmara de Brasília, Paula Bittar.
4: Turismo.
0: Bacelar do PV da Bahia relata que a Comissão de Turismo debateu o impacto na reforma tributária sobre o transporte aéreo internacional. O deputado cobra do governo federal uma solução para evitar o encarecimento das passagens devido à cobrança integral sobre o setor.
3: Bacelar avalia que o aumento da tributação ameaça o crescimento do turismo em um momento de recorde na entrada de estrangeiros no Brasil. Ele também alerta que o custo maior no transporte aéreo pode afetar cargas, empregos e produtos que chegam ao consumidor.
4: Desenvolvimento Regional.
0: Átila Lins, do PSD, celebrou a entrega da nova Praça de Nossa Senhora de Guadalupe, em Fonte Boa, no Amazonas. A obra de revitalização do espaço público foi realizada com recursos de emenda do deputado no valor de R$1 milhão.
3: Átila Lins registra a emoção de entregar uma obra em sua região de origem. Saúda a população e as lideranças presentes à festa ocorrida no dia 6 de junho e anuncia novos projetos, como a construção de uma maternidade e de um balneário público para melhorar a vida das pessoas de Fonte Boa.
0: A cidade de Guarabira, localizada na região do Brejo, na Paraíba, vai ganhar um centro da Fundação de Apoio às Pessoas com Deficiência. É o que promete Ranieri Paulino, do Republicanos, que atuou na mobilização popular para eleger a obra como prioridade no orçamento estadual.
3: Segundo o congressista, o novo polo da FUNAD vai evitar que pacientes de cidades vizinhas viajem até 5 horas para fazer terapia na capital paraibana. Ranieri Paulino reforça que a medida garante mais qualidade de vida e saúde para as pessoas com deficiência.
4: Relações Exteriores.
0: A Câmara aprovou acordos comerciais do Mercosul com Singapura e 4 países europeus. O repórter Antônio Vital acompanhou a votação.
10: A Câmara dos Deputados aprovou 2 acordos comerciais assinados pelos países do Mercosul, um deles com Singapura e outro com 4 países europeus, Islândia, Liechtenstein, Noruega e Suíça. Os 2 acordos abrem mercado para produtos e serviços brasileiros na Ásia e Europa. O acordo com Singapura cria uma área de livre comércio entre o país asiático e a Argentina, o Brasil, o Paraguai e o Uruguai. É o primeiro acordo comercial do bloco com um país da Ásia. De acordo com o texto, Singapura se compromete a conceder isenção tarifária imediata e integral sobre a totalidade dos produtos exportados pelo Mercosul. Já o Mercosul se compromete a eliminar tarifas sobre 95% de seus produtos e serviços, de maneira escalonada e o prazo de 15 anos. Ficam fora da isenção tarifária as máquinas, plásticos e aparelhos óticos, fotográficos e cinematográficos produzidos em Singapura. Singapura é o oitavo destino das exportações brasileiras no mundo e segundo maior na Ásia, atrás apenas da China. Ao mesmo tempo, tem investimentos no Brasil em setores como construção naval e transportes, serviços financeiros e comunicações. O relator da proposta na Câmara, deputado Kim Kataguiri, do Missão de São Paulo, defendeu o aumento da relação comercial do Mercosul com Singapura.
11: Um país que é exemplo, o Sudeste Asiático é a região hoje do mundo, uma das regiões que mais crescem, exemplo de desenvolvimento, o Brasil tem muito a aprender com isso, esse é um acordo extremamente benéfico, inclusive mais benéfico para nós do que para Singapura. A gente precisa se libertar da dependência que nós temos de determinados polos econômicos e nos relacionarmos com a maior parte de atores políticos e econômicos possível do mundo, portanto, maior número de parceiros comerciais que a gente puder, melhor.
10: A Câmara também aprovou o texto do acordo de livre comércio entre o Mercosul e quatro países da Associação Europeia de Livre Comércio: Islândia, Liechtenstein, Noruega e Suíça. O texto complementa o acordo firmado entre o Mercosul e a União Europeia e abre um mercado de 15 milhões de pessoas com comércio de quase 500 bilhões de dólares por ano. O acordo permite redução tarifária sobre 97% de toda a exportação entre os dois blocos econômicos. O relator do texto da Câmara, deputado Davi Soares, do Podemos de São Paulo, reforçou a importância do acordo.
12: Um projeto tão importante dessa envergadura que venha complementar o que já se iniciou com o acordo Mercosul e União Europeia. Com a aprovação do mesmo, nós fechamos aquela área e abrimos zonas para o exportador brasileiro continuar a ter um desempenho brilhante.
10: Os dois acordos prevêem salvaguardas, como a suspensão temporária das isenções no caso de aumento súbito de importações ou ameaças à indústria nacional. Tratam ainda de normas de defesa sanitária para evitar a adoção de barreiras comerciais injustificadas. Também regulam o comércio de serviços, regras para o comércio eletrônico, acesso a compras governamentais e tratamento diferenciado para micros, pequenas e médias empresas. Os textos dos acordos do Mercosul com Singapura e os quatro países europeus seguiram para análise do Senado. Da Rádio Câmara de Brasília, Antônio Vital.
4: Educação.
3: Paulo Marinho Júnior, do PL do Maranhão, cobra explicações da Prefeitura de Caxias, no leste do estado, sobre a aplicação de recursos federais para a educação. O deputado afirma que escolas e creches continuam em más condições, mesmo após repasses do Fundeb e de pagamentos de precatórios.
0: Paulo Marinho Júnior relata falhas em serviços essenciais da rede municipal, como merenda escolar e transporte de alunos. Ele pede atuação de órgãos de controle para verificar as condições das unidades e a aplicação do dinheiro reservado às reformas.
4: Direitos Humanos.
3: Carla Dixon, do PL do Rio Grande do Norte, pede urgência na aprovação de projeto que institui o Auxílio Mãe Atípica, destinado a apoiar mães ou responsáveis por crianças e adolescentes com deficiência severa ou transtorno do espectro autista.
0: Carla Dixon afirma que muitas mães têm de abandonar o trabalho para acompanhar filhos que dependem de atenção permanente, prejudicando a renda familiar. Ela ressalta que a proposta combina apoio financeiro e atendimento psicossocial para quem assume a rotina de cuidado.
3: Luiz Couto, do PT da Paraíba, apoia projeto que determina a simplificação das informações nos rótulos dos alimentos para facilitar a compreensão dos consumidores. Para ele, a medida está diretamente ligada ao direito constitucional à informação, garantindo também a liberdade de escolha.
0: O texto, segundo Luiz Couto, é amplamente respaldado por evidências científicas que associam a clareza de informação à saúde pública. O parlamentar destaca ainda que a matéria aborda a necessidade de uma transição sobre a forma como o país lida com a segurança alimentar.
3: Termina agora o Jornal Câmara dos Deputados, produzido pela Rádio Câmara, com trabalhos técnicos de Everson Urani e apresentação de José Carlos Andrade e Márcio Aquilissardi. Uma boa noite para você.
0: Uma ótima noite. A Voz do Brasil volta amanhã.
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